e traçar um novo plano. Vamos acreditar e fazer novas apostas, novas pontes, novos horizontes, novas rotas. Vamos descobrir quais os caminhos ou direções. Não há problemas, apenas soluções.

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10: Olá, o calor aperta, a carteira encolhe e o português continua firme. Sua resmunga, paga. Mas ainda diz, podia ser pior.
11: Ai, Rica, durante o Portugal-Espanha, o meu marido ficou tão nervoso que se pôs a falar com a televisão.
12: Ah, e a televisão respondeu?
11: Respondeu, disse, tenha calma, que eu também estou a trabalhar sob pressão.
13: Está tanto calor que ontem fui abrir o frigorífico só para conversar.
10: Conversar com o frigorífico?
13: Sim, sim. É a única em casa que ainda me responde com frieza.
14: O episódio que se segue é dedicado àqueles noivos que, por não gostarem de pipis, preferem comer miúdos. Embora alguns gostem mesmo é de moelas. Estou tão engraçadinho hoje.

0: Será? Será o nosso Zezinho?
1: Calma-te, mulher, calma-te. O nosso Zezinho partiu ontem para a sua lua de mel e não vinha já tocar à campainha, até porque ele tem a chave e tudo, não é?
0: Querias que eu deixasse ir para a lua de mel sem levar a nossa chave? Ah, então e se o Zezinho tivesse um problema qualquer e precisasse de asilo, hein? Ora, ele levou a chave cá de casa para eu ficar sossegada. Porque hoje em dia há para aí raparigas que são capazes de tudo e ninguém me garante que aquela com quem ele se casou não seria capaz de abusar dele. Oh, sabe-se lá.
1: Pronto, pronto. Agora que já deste o teu show de mãe galinha, vai lá abrir a porta para sabermos quem é, vai.
0: Ai, pronto, lá vou eu.
1: Espero que não seja mais nenhuma conta. Juro que já paguei tudo e não foi pouco. Nunca pensei que casar um filho custasse tanto dinheiro. Ainda bem que o Zezinho é filho único e eu não tenho mais nenhum para casar.
0: Olha, Xavier, é a mulher do nosso filho e o pai dela.
1: O quê? Já? Mas ainda ontem casaram e ela já está de volta.
2: O senhor nem imagina o que o seu filho me fez.
3: Ah, pois! O vosso Zezinho fez a maior das considerações à quininha. Ah, mas isto não fica assim.
1: O quê? Ele fez-lhe isso? Ah, ganda Zezinho. Sai ao pai, não há dúvida.
2: Mas o que ele fez foi não me fazer nada.
1: O quê? Não posso crer.
4: Olá, papá. Olá, mamã. Ah, o quê? A quininha já cá está.
1: Zezinho, a tua mulher e o teu sogro estão aqui a queixar-se por tu não teres feito nada. Ah, não me digas que é verdade, porque seria uma vergonha para toda a família. Eu até te aluguei um quarto sexy erótico num motel para não te faltar nada e tu não cumpriste. Olha que o quarto até tinha uma cama de água, Zezinho.
4: Ah, pois tinha, pai. Mas aí é que está o problema.
1: O problema? Mas qual o problema?
4: O pai esqueceu-se de que eu não sei nadar. Eu não sei nadar, papá.
5: Há quem ache que a cabeça é uma bola e daí falar-se em doentes da bola. Por outro lado, por haver bola, há quem por causa da bola passe o tempo a dizer ora bolas e fique doente de cabeça. Para debater este problema, três ilustres psiquiatras reuniram-se em Lisboa.
6: Colegas, esta sessão do nosso Congresso de Psiquiatria vai ser dedicada ao estudo de dois doentes que têm a mesma mania e obsessão.
7: E qual é a mania deles, doutora desaparafusada?
6: Ambos têm a mania que são o primeiro-ministro José Sócrates.
8: Se me permitem a opinião, acho que são doentes muito filosóficos. De certeza que leram Sócrates.
6: Ah, mas estes doentes são absolutamente pacíficos, caro colega. E não fazem mal a ninguém, doutora Pancadinha.
8: Será melhor examiná-los, não acha, doutora desaparafusada?
6: Absolutamente, doutora Rusca Porca. De entrada aos nossos pacientes.
7: Ah, aqui estão eles, doutora desaparafusada.
6: Ora, muito bem, muito bem. Vamos lá então saber tu quem és.
9: Sou o primeiro-ministro José Sócrates.
10: Doutor, o José Sócrates sou eu.
9: Mentira, eu sou o primeiro-ministro.
10: É impossível, deve ser o segundo, porque o primeiro sou eu.
9: O José Sócrates sou eu.
10: Não, eu é que sou o José Sócrates.
8: Interessante, very interesting. Embora este método de tratamento já seja muito antigo e conhecido, sugiro que eles passem a estar juntos no mesmo quarto.
6: Ah, por mim é pronto. Aprovo, doutora Pancadinha, já veram ela.
7: Eu também, doutora. Eu também aprovo.
8: Já passou um mês desde que os nossos dois primeiros ministros passaram a repartir o mesmo quarto. Será interessante verificar se houve alguma alteração.
6: Doutora Rusca Porca, de entrada aos nossos primeiros ministros, please.
7: Aqui estão eles, doutora desaparafusada.
6: Muito bem, farewell. Diz-me lá, quem és tu?
11: Eu sou o Cavaco Silva.
12: Eu é que sou o Cavaco Silva, o novo presidente.
6: Mal, olha lá, tu és presidente de quê, afinal?
11: Sou o novo presidente da República.
6: Então, também és presidente?
12: Eu sou o novo presidente da República.
6: Well, não haja dúvida. A política portuguesa está mesmo a dar cabo da cabeça às pessoas. Eu proponho, como passo seguinte do tratamento, que sejam postos ambos na presidência da República.
8: Yes, concordo plenamente. Vou já telefonar para o Palácio de Belém para reservar os rooms, os quartos.
7: Eu também concordo.
12: Eu sou o presidente da República.
11: Desculpe, eu é que sou o presidente da República.
5: O quê? Estás outra vez com dor de cabeça?
8: Nem quero saber. Estou cá com uma enxaqueca que não vejo nada.
5: Ah, entendi-te. Quem fica sem ver nada sou eu. Outra nega, né? Contigo é que o governo farta-se de ganhar dinheiro no abono de família.
7: Compadre, aquele espantalho que o compadre pôs ali no meio da sua sementeira com a cara do ministro das Finanças tem dado resultado.
1: Oh, com resultadão, comadre. Desde que eu pus ali aquele espantalho com a cara do ministro das Finanças, os passas apanharam tamanho susto que até já vieram devolver as sementes que tinham roubado na semana passada.
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0: São 8 horas e 24 minutos. Não se atrase. Daqui a pouco a Joana Sousa com a edição das notícias das 8h30.
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2: Bom dia, estamos de regresso a mais um bloco informativo. Para assinalar o Dia Mundial do Turismo, no domingo 27 de setembro, os municípios de Estarreja, de Ovar e da Mortosa promovem, juntos, um percurso pelo azulejo, pelas conservas e pelo arroz, três elementos ligados à identidade e à relação das comunidades com este território. É mais um convite para ir readentro à descoberta da autenticidade de uma região e encontrar a Ria por inteiro no esplendor da sua serenidade. A atividade inicia às 9 horas na estação ferroviária de Estarreja, com destino a Ovar, para descobrir o azulejo na Escola de Artes e Ofícios. A paragem seguinte, já no Conselho da Mortosa, está marcada para as 12 horas e 30 minutos com um almoço livre. E de seguida, às 14 horas e 30, há ainda tempo para partir à descoberta das conservas na Comur, Museu Municipal da Mortosa. A última proposta é no Conselho de Estarreja, às 16 horas e 30 minutos, para visitar o Museu Fábrica da História Arroz, um espaço museológico vivo de referência, inclusivo e de memória coletiva, ligado ao território e à identidade do cultivo do arroz no Baixo Voga Lagunar. A ação integra a campanha Readentro, um projeto de promoção turística que une estas autarquias numa estratégia concertada para a promoção de um dos elementos naturais mais icónicos e diferenciadores que partilham, a Ria de Aveiro. E foi pensada para todos os públicos, reunindo condições de acessibilidade que permitam também a participação e fruição por pessoas com deficiência visual e auditiva, promovendo uma descoberta da Ria mais inclusiva, partilhada e acessível. A participação é gratuita e inclui o transporte, sendo o ponto de encontro na estação de comboios de Estarreja. Lançada em 2020, a campanha Ria Adentro, promovida em conjunto pelos municípios de Ovar, Estarreja e Mortosa, visa promover os três territórios através da consolidação de um produto turístico integrado que valoriza a identidade e a autenticidade de cada um deles. Assim, as ações previstas no âmbito desta campanha têm como principal objetivo a valorização do património cultural e natural como forma de atração de novos visitantes, aumentando a sua permanência no território, a dinamização da economia local e a criação de sinergias entre vários agentes económicos e turísticos. A Câmara Municipal de Aveiro aprovou proposta de protocolo de geminação com o município brasileiro de Goiânia, reforçando a cooperação nas áreas económica, cultural, científica, tecnológica e institucional. Com esta aprovação, foi dado mais um passo na consolidação da relação institucional, que tem vindo a ser aprofundada nos últimos meses e que pretende criar novas oportunidades de cooperação entre os dois territórios. A aproximação entre Aveiro e Goiânia tem sido marcada pelo reforço dos contactos institucionais e pela identificação de áreas de interesse comum, com particular enfoque na cooperação económica, cultural, científica, tecnológica, turística e de gestão urbana. A geminação pretende reforçar a cooperação entre as duas cidades em áreas como a economia, cultura, educação, ciência, tecnologia, turismo e gestão urbana, criando novas oportunidades para a partilha de conhecimento e para o desenvolvimento de projetos conjuntos. Esta relação tem também uma dimensão de proximidade entre as duas comunidades, existindo em Aveiro empresas e cidadãos naturais de Goiânia que contribuem para a ligação entre os dois territórios e para o conhecimento mútuo entre as respectivas comunidades. A formalização da geminação permitirá agora consolidar esta parceria, aproximando instituições, universidades, empresas e agentes culturais e criando condições para o desenvolvimento de novas iniciativas e projetos conjuntos. A geminação com Goiânia integra a aposta da Câmara Municipal de Aveiro no reforço da cooperação internacional e da diplomacia municipal, criando novas pontes e oportunidades nas áreas da cultura, conhecimento, inovação e economia. Terminamos assim este bloco informativo. Eu regresso às 9h30, mas o João Miguel Matos continua consigo aqui nas manhãs. Aproveite. Até já.
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8h43 nesta manhã de céu bastante nublado. Mas a previsão é de céu limpo a partir da tarde. As temperaturas hoje caíram para os 23 graus de máxima para esta reja, mas amanhã voltam a subir ligeiramente. Let Babylon Burn.

Let Babylon Burn, um projeto musical originário da costa oeste da Noruega, criado e liderado pelo músico Robert Lancaster. A sua sonoridade mistura a base acústica emotiva com fortes influências do reggae e soul e também do blues. Bryan Adams vai estar no Mel Arena em Lisboa para dois concertos em novembro, dias 20 e 21. No âmbito da sua digressão europeia, os concertos estão completamente esgotados.

Dois concertos esgotados de Bryan Adams, 20 e 21 de novembro, no Mel Arena, em Lisboa, na sua digressão europeia. Richard Wright, o teclista e fundador dos Pink Floyd, faleceu a 15 de setembro de 2008, aos 65 anos.

0: Do álbum Division Bell dos Pink Floyd, aqui fica a homenagem ao teclista da passagem de mais um ano da sua morte, ele que foi vítima de cancro no pulmão. E assim terminamos mais uma hora. Esta é a edição de terça-feira e vamos até às 10. Tenham um bom dia.
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1: E abrimos com os Rádio Macau, eles que regressam aos palcos após mais de uma década de pausa, com datas em Lisboa e no Porto. Em Lisboa, no Coliseu dos Recreios, dia 30 deste mês e 2 de outubro. No Coliseu do Porto, dia 15 de outubro.

Abrimos mais uma hora em português com Rádio Macau. 30 de setembro no Coliseu dos Recreios e o segundo concerto será a 2 de outubro. Isto é em Lisboa, depois vai até à cidade do Porto. Uma década depois de uma pausa. E vamos continuar a falar em concertos. Concertos em português. David Fonseca vai estar no dia 28 de novembro no Mel Arena em Lisboa.

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1: É mais logo aqui na sua rádio, a partir das 20, uma hora só de sucessos como este.

0: O Negro Rádio de Pilhas, para ouvir logo mais em sucessos da música portuguesa, para além de Rui Veloso, muitos outros grandes nomes vão passar por cá. Santos e Pecadores, Miguel Araújo, HF, Lena d'Água, Polo Norte, Resistência e tantos outros. Vai ser uma hora inteira.
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0: Nove horas e 14 minutos, bom dia. Rico Ocasek, vocalista e guitarrista e compositor principal da icónica banda de rock The Cars, faleceu a 15 de setembro de 2019, aos 75 anos.

adorava a música da Anastasia no Campo Pequeno em Lisboa em outubro. Vamos atualizar a meteorologia. Nesta altura, esta região está com 19 graus, máxima de 23. As temperaturas máximas a caírem hoje, 22 para a Amortosa e também para Ovar. Amanhã já vamos ter uma ligeira subida para os 25 graus e a partir do fim de semana, temperaturas a rondar os 30 graus. E as temperaturas altas, pelo menos até a terça-feira, na casa dos 30. Esta é a McCollins.

A música da Emma Collins. As notícias vêm daqui a pouco com a Joana Sousa. Votos de uma excelente terça-feira. Não esqueça que nós vamos estar consigo até às 10 da manhã.

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2: Bom dia. A Câmara Municipal de Estarreja informa que a partir de amanhã, 16 de setembro, a Rua Maria Barbuda, localizada no centro da cidade de Estarreja, nas proximidades da escola secundária, passará a ter sentido único de circulação sul-norte. A alteração surge na sequência da necessidade de criar lugares de estacionamento na faixa poente da Rua Maria Barbuda, após a recente proibição de estacionamento no troço sul da Rua Caetano Ferreira, que mantém o sentido único de circulação norte-sul. O novo ordenamento pretende também melhorar a organização e a fluidez da circulação automóvel nesta zona da cidade, particularmente no conjunto viário formado pela Rua Maria Barbuda, Rua Caetano Ferreira e Rua de Trás. A solução será implementada em regime experimental até ao final do ano, permitindo à Câmara Municipal avaliar os seus efeitos na circulação automóvel, no estacionamento e na mobilidade local. Durante este período, caso a avaliação demonstre que esta é a solução mais adequada para o local, o novo ordenamento passará definitivo a partir de 1 de janeiro de 2027. A autarquia considera que esta solução poderá contribuir para uma melhor gestão do espaço público, conciliando as necessidades de estacionamento com uma circulação automóvel mais eficiente e segura. A Câmara Municipal de Estarreja agradece a compreensão e colaboração dos munícipes, recomendando especial atenção à sinalização existente no local a partir da entrada em vigor da alteração. O início do novo ano letivo na Mortosa foi marcado simbolicamente com uma sessão de recepção aos professores do Agrupamento de Escolas da Mortosa, organizada pelo município da Mortosa, que juntou mais de 160 docentes no CRM, Oficina de Dança e Artes Criativas, e que contou com a intervenção do diretor do Agrupamento de Escolas da Mortosa, Nuno Bessa, e do presidente da Câmara Municipal da Mortosa, Januário Cunha. Depois da sessão de acolhimento, onde marcaram presença também o vice-presidente da Câmara e responsável pelo Pelouro da Educação, Agostinho Oliveira, e a vereadora da Cultura, Cristina Henriques, teve lugar no Cais do Bico, à beira-ria, um almoço convívio oferecido pela Câmara Municipal, seguido de um passeio de barco moliceiro e de bicicleta, que deu a conhecer o território aos professores, que deu um modo particular aos 45 docentes que lecionarão pela primeira vez no Agrupamento de Escolas da Mortosa. O município da Mortosa dá assim as boas-vindas aos novos professores, desejando um ano letivo pleno de sucesso em prol das crianças e dos jovens. O município de Albergaria à Velha alerta aos proprietários que têm processos em curso na plataforma BUPI para a necessidade de os concluir ou regularizar até 16 de outubro de 2026. A partir dessa data, os processos que permaneçam em estado não definitivos, nomeadamente em execução, em edição ou a aguardar termo de responsabilidade, serão eliminados da plataforma. Com a eliminação, deixará de estar disponível toda a informação associada aos processos, incluindo documentos, contactos, elementos instrutórios, comunicações e restantes dados inseridos. Os proprietários que pretendam conservar essa informação devem guardar previamente os documentos e restantes elementos antes de 16 de outubro. O município de Albergaria à Velha recorda ainda que se mantém em vigor o regime de gratuitidade do BUPI, permitindo aos proprietários aproveitar este prazo para regularizar a situação. Em caso de dificuldades ou constrangimentos no funcionamento da plataforma, os munícipes devem contactar os serviços através do 234-529-304. Terminamos assim este bloco informativo e eu regresso ao meio-dia. Continuo desse lado, continuo com o João Miguel Matos. Até já.
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A música do Ed Sheeran, este cantor britânico de 35 anos, amplamente reconhecido por ser um dos maiores nomes da atualidade da música mundial. Vamos lá ver se acorda desta. The Power of Love. É um cover em estilo slow rock da famosa canção originalmente lançada por Jennifer Rush e globalmente eternizada pela Celine Dion.

Aqui está um cover de The Power of Love, marcado pelas guitarras melódicas e uma voz mais slow rock. Estamos no final desta edição de mais um programa da manhã. Ficamos por aqui. Amanhã mais a partir das 7. Um abraço e até lá.

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3: Olá, o calor aperta, a carteira encolhe e o português continua firme. Sua resmunga, paga. Mas ainda diz, podia ser pior.
4: Ai, Rica, durante o Portugal-Espanha, o meu marido ficou tão nervoso que se pôs a falar com a televisão.
5: Ah, e a televisão respondeu?
4: Respondeu? Disse, tenha calma, que eu também estou a trabalhar sob pressão.
6: Está tanto calor que ontem fui abrir o frigorífico só para conversar.
3: Conversar com o frigorífico?
6: Sim, sim. É a única em casa que ainda me responde com frieza.
7: O episódio que se segue é dedicado àqueles noivos que, por não gostarem de pipis, preferem comer miúdos. Embora alguns gostem mesmo é de moelas. Estou tão engraçadinho hoje.

0: Quem será? Será o nosso Zezinho?
1: Calma-te, mulher, calma-te. O nosso Zezinho partiu ontem para a sua lua de mel e não vinha já tocar à campainha, até porque ele tem chave e tudo, não é?
0: Querias que eu deixasse ir para a lua de mel sem levar a nossa chave? Ah, então e se o Zezinho tivesse um problema qualquer e precisasse de asilo, hein? Ora, ele levou a chave cá de casa para eu ficar sossegada. Porque hoje em dia há para aí raparigas que são capazes de tudo e ninguém me garante que aquela com quem ele se casou não seria capaz de abusar dele. Oh, sabe-se lá.
1: Pronto, pronto. Agora que já deste o teu show de mãe galinha, vai lá abrir a porta para sabermos quem é, vai.
0: Ai, pronto, lá vou eu.
1: Espero que não seja mais nenhuma conta. Juro que já paguei tudo e não foi pouco. Nunca pensei que casar um filho custasse tanto dinheiro. Ainda bem que o Zezinho é filho único e eu não tenho mais nenhum para casar.
0: Olha, Xavier, é a mulher do nosso filho e o pai dela.
1: O quê? Já? Mas ainda ontem casaram e ela já está de volta.
2: O senhor nem imaginou que o seu filho me fez?
3: Ah, pois! O vosso Zezinho fez a maior das considerações à quininha. Ah, mas isto não fica assim.
1: O quê? Ele fez-lhe isso? Ah, ganda Zezinho. Sai ao pai, não há dúvida.
2: Mas o que ele fez foi não me fazer nada.
1: O quê? Não posso crer.
4: Olá, papá. Olá, mamã. Ah, o quê? A quininha já cá está.
1: Zezinho, a tua mulher e o teu sogro estão aqui a queixar-se por tu não teres feito nada. Ah, não me digas que é verdade, porque seria uma vergonha para toda a família. Eu até te aluguei um quarto sexy erótico num motel para não te faltar nada e tu não cumpriste. Olha que o quarto até tinha uma cama de água, Zezinho.
4: Ah, pois tinha, pai. Mas aí é que está o problema.
1: O problema? Mas qual problema?
4: O pai esqueceu-se de que eu não sei nadar. Eu não sei nadar, papá.
5: Há quem ache que a cabeça é uma bola e daí falar-se em doentes da bola. Por outro lado, por haver bola, há quem por causa da bola passe o tempo a dizer ora bolas e fique doente de cabeça. Para debater este problema, três ilustres psiquiatras reuniram-se em Lisboa.
6: Caros colegas, esta sessão do nosso congresso de psiquiatria vai ser dedicada ao estudo de dois doentes que têm a mesma mania e obsessão.
7: E qual é a mania deles, doutora Desaparafusada?
6: Ambos têm a mania que são o primeiro-ministro José Sócrates.
8: Se me permitem a opinião, acho que são doentes muito filosóficos. De certeza que leram Sócrates.
6: Ah, mas estes doentes são absolutamente pacíficos, caro colega. Uhum. E não fazem mal a ninguém, doutora Pancadinha.
8: Será melhor examiná-los, não acha, doutora Desaparafusada?
6: Ah, absolutamente, doutora Rosca Porca. De entrada aos nossos pacientes.
9: Ah, oh, aqui estão eles, doutora Desaparafusada.
6: Ora, muito bem, muito bem. Vamos lá então saber, tu quem és?
10: Sou o primeiro-ministro José Sócrates.
11: Não, o José Sócrates sou eu.
10: Mentira, eu sou o primeiro-ministro.
11: É impossível, deve ser o segundo, porque o primeiro sou eu.
10: O José Sócrates sou eu.
11: Não, eu é que sou o José Sócrates.
8: Interessante, very interesting. Embora este método de tratamento já seja muito antigo e conhecido, sugiro que eles passem a estar juntos no mesmo quarto.
6: Ah, por mim aprovo, doutora Pancadinha. Já veio ela.
9: Eu também, doutora. Eu também aprovo.
8: Já passou um mês desde que os nossos dois primeiros ministros passaram a repartir o mesmo quarto. Será interessante verificar se houve alguma alteração.
6: Doutora Rosca Porca, de entrada aos nossos primeiros ministros, please.
9: Aqui estão eles, doutora desaparafusada.
6: Muito bem, farewell. Diz-me lá, quem és tu?
12: Eu sou o Cavaco Silva.
13: Eu é que sou o Cavaco Silva, um novo presidente.
6: Mal, olha lá, tu és presidente de quê, afinal?
12: Sou o novo presidente da República.
6: Então, também és presidente?
13: Sou o novo presidente da República.
6: Well, não haja dúvida. A política portuguesa está mesmo a dar cabo da cabeça às pessoas. Eu proponho, como passo seguinte do tratamento, que sejam postos ambos na presidência da República.
8: Yes, concordo plenamente. Vou já telefonar para o Palácio de Belém para reservar os rooms, os quartos.
9: Eu também concordo.
13: Eu sou o presidente da República.
12: Desculpe, eu é que sou o presidente da República.
5: O quê? Estás outra vez com dor de cabeça?
8: Nem quero saber. Estou cá com uma enxaqueca que não vejo nada.
5: Ah, entendido. Quem fica sem ver nada sou eu. Outra negra, hein? Contigo é que o governo farta-se de ganhar dinheiro no abono de família.
9: Oh, compadre! Aquele espantalho que o compadre pôs ali no meio da sua sementeira com a cara do ministro das Finanças tem dado resultado!
1: Oh, com resultadão, comadre! Desde que eu pus ali aquele espantalho com a cara do ministro das Finanças, os passas apanharam tamanho susto que até já vieram devolver as sementes que tinham roubado na semana passada.
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4: Bom dia, estamos de regresso a mais um bloco informativo. Os bombeiros voluntários de Estarraja receberam coletes refletores de alta visibilidade numa iniciativa conjunta do Intermarché de Estarraja e da direção da corporação. O novo equipamento pretende reforçar a segurança dos operacionais durante o serviço, garantindo maior visibilidade e proteção, tanto durante o dia como durante a noite. Os coletes serão particularmente importantes em operações realizadas junto a vias rodoviárias e em situações de menor visibilidade. Joaquim Rebelo, comandante dos bombeiros voluntários de Estarraja, revela a importância deste novo elemento do fardamento da corporação.
5: Temos um novo EPI, uns coletes que nos dá mais segurança no terreno, que é visível à distância, e era um dos EPIs que nos estava a fazer bastante falta, e com a ajuda do nosso parceiro que está sempre connosco, que é o Intermarché, e também com a direção, que a direção também teve que porque o valor era um bocado alto, e foi a direção também que completou o orçamento dos coletes.
6: Portanto, as pessoas agora não estranhem se virem os bombeiros com os coletes amarelos.
5: Claro, não estranho. Isto é para pré-hospitalar, prevenções. Claro que nos incêndios urbanos e florestais temos os EPIs próprios para esse tipo de incêndios. De resto, pré-hospitalar vai ser sempre com o colete. As equipas de Estarraja agora vão estar equipadas sempre com esse colete.
4: A iniciativa representa, assim, um contributo direto para a proteção dos bombeiros que diariamente estão no terreno em apoio e socorro à comunidade. David Querido, responsável pelo Intermarché de Estarraja, garante estar sempre pronto para ajudar a corporação estarregense.
7: Muito honestamente, para os bombeiros é daquelas associações que mexe comigo e que acho que devemos estar todos disponíveis para ajudar, porque são aqueles que estão naquelas horas que nós precisamos, estão sempre disponíveis e libertam-se da vida que têm pessoal para nos vir ajudar. E acho que cabe-nos a nós, pessoais, a nível pessoal como a nível de empresa, estarmos disponíveis para ajudar esta associação. Os bombeiros de Estarraja é um parceiro, é alguém que está aqui ao nosso lado e é alguém com quem eu me identifico bastante bem e estou sempre disponível para ajudar, e cada vez que eles me pedem ajuda e que eu o possa, estou disponível para isso.
4: Sim, isto é uma parceria que, desde que está aqui em Estarraja, desde que assumiu o Intermarché de Estarraja, é uma parceria que já tem dado muitos frutos.
7: É verdade. Como lhe disse, faz parte de mim. Eu acho que eu, quando era pequenino, gostava de ser bombeiro. Quando comecei a trabalhar, só para também passar aqui uma coisinha rápida, quando tocava a sirene dos bombeiros, mexia comigo. E eu queria ir ajudar. Só pronto, o trabalho na altura não permitia, também era novito, não podia entrar nos bombeiros, mas pronto, sempre foi uma associação que me diz muito. E quando cheguei a Estarraja, acho que tenho que estar presente com os bombeiros e acho que faz parte de mim, pronto, acho que tenho que estar com eles.
4: Os novos coletes refletores de alta visibilidade darão mais visibilidade e mais segurança para quem está no terreno a proteger os outros. A Câmara Municipal da Mortosa anunciou a edição de 2026 do concurso de jogos florais, que terá como tema um século de história, um futuro para contar, como nos explica Maria Monteiro.
0: O município da Mortosa está a celebrar o seu centenário e convida toda a comunidade a participar na edição do concurso Jogos Florais e no Prémio de Fotografia da Mortosa 2026, com o tema Um século de história, um futuro para contar. O objetivo é usar a escrita, a pintura e a fotografia para homenagear as tradições, a Ria de Aveiro, as raízes da terra e a história do concelho, refletindo também sobre o seu futuro. O concurso divide-se nas áreas de pintura, conto e poesia. Para a poesia, os trabalhos submetidos não poderão ultrapassar 10 páginas em formato A4, enquanto que para o conto, o limite será de 30 páginas também em A4. Em quaisquer das modalidades, os valores dos prémios são os mesmos. Primeiro prémio, 787,62 €. Segundo prémio, 591,23 € e o terceiro prémio, 395,83 €. O concurso está aberto a todos os residentes em Portugal com idade igual ou superior a 16 anos. As obras deverão ser enviadas por correio, via CTT, para a Câmara Municipal da Mortosa, até ao dia 30 de novembro de 2026. A ficha de inscrição e o regulamento do concurso estão disponíveis na Coordenação Cultural do Município e também no site.
4: O concurso está aberto a todos os residentes em Portugal com idade igual ou superior a 16 anos. Terminamos assim este bloco informativo e eu regresso às 15 horas. Continuo desse lado, continuo na nossa companhia. Até já!
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2: Boa tarde, estamos de regresso a mais um bloco informativo. A Câmara Municipal de Estarreja está a promover o recrutamento de juízes sociais para o Tribunal Judicial da Comarca de Aveiro, Juízo de Família e Menores de Estarreja, para o biênio 2027-2029. O período de candidaturas decorre entre 1 de agosto e 30 de setembro. A iniciativa destina-se a cidadãos residentes no Conselho de Estarreja e tem como objetivo incentivar a participação da comunidade na administração da justiça e promover a sensibilização para os valores sociais, de acordo com o estabelecido no Decreto-Lei nº 156/78, de 30 de junho. Os juízes sociais são nomeados por um período de 2 anos e intervêm em processos de competência do Tribunal de Família e Menores, contribuindo com a sua experiência e conhecimento da realidade social. Podem candidatar-se os residentes no Conselho de Estarreja com idade entre os 25 e os 65 anos, que saibam ler e escrever português, estejam no pleno gozo dos seus direitos civis e políticos e não tenham sido pronunciados nem condenados por crime doloso. Compete à Câmara Municipal de Estarreja organizar o processo de candidatura, informar o Ministério da Justiça e remeter a lista de candidatos ao Tribunal de Família e Menores. Após aprovação pela Assembleia Municipal, as candidaturas seguem para o Conselho Superior da Magistratura e para o Ministério da Justiça. As candidaturas podem ser submetidas online através do formulário disponibilizado pela Câmara Municipal de Estarreja. No arranque do novo ano letivo, o município de Albergaria à Velha lança a edição 2026-2027 da Agenda Municipal da Educação, que inclui 98 iniciativas entre atividades e projetos dirigidas não só às crianças e jovens, mas também aos restantes elementos da comunidade educativa. A Agenda Municipal da Educação de Albergaria à Velha traduz uma visão educativa que valoriza a infância e a juventude como etapas cruciais do desenvolvimento humano, o território e o espaço público como lugares de aprendizagem, participação e crescimento. Nesta edição dá-se especial enfoque à ludicidade como estratégia potenciadora do desenvolvimento e da aprendizagem, o brincar enquanto expressão essencial do direito da criança ao lazer, à descoberta, ao movimento, à convivência e à autonomia. Em relação aos projetos promotores do sucesso escolar, é possível destacar o Aprender Ser, desenvolvido pela Câmara Municipal no âmbito do PIPS, Programa Intermunicipal de Promoção do Sucesso Escolar da Região de Aveiro. Este projeto promove a inclusão dos alunos através da criação de uma equipa multidisciplinar composta por terapeuta da fala, assistente social e psicólogo, que intervém junto de alunos sinalizados pelas escolas e pelas provas CAM, Conhecer, Agir, Mudar. As ações incluem detecção precoce, encaminhamento para serviços especializados, apoio ao desenvolvimento académico, social e emocional, bem como a promoção da literacia digital. O projeto envolve parcerias com escolas, CPCJ e outras entidades locais. Recorde-se que a Albergaria à Velha é um concelho conhecido pela Unicef como Cidade Amiga das Crianças, distinção que reforça a responsabilidade coletiva de promover políticas públicas orientadas para o bem-estar, a participação e os direitos das crianças. A Agenda Municipal de Educação pode ser consultada no site do município de Albergaria à Velha. Terminamos assim este bloco informativo. Eu regresso às 17 horas para o Jornal da Ria. Continuo desse lado, continuo na nossa companhia. Até já.
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0: 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Paralelamente, a empresa recorre com regularidade a prestadores de serviço de auditorias para o acompanhamento, controlo e supervisão, quer no domínio económico-financeiro, quer ambiental e da segurança das instalações, obtendo assim uma visão exterior independente das operações correntes. 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
5: Boa tarde, bem-vindos à edição de 15 de setembro do Jornal da Ria. A Câmara Municipal de Estarreja informa que, a partir de amanhã, dia 16 de setembro, a Rua Maria Barbuda, localizada no centro da cidade de Estarreja, nas proximidades da escola secundária, passará a ter sentido único de circulação sul-norte. A alteração surge na sequência da necessidade de criar lugares de estacionamento na faixa poente da Rua Maria Barbuda, após a recente proibição de estacionamento no troço sul da Rua Caetano Ferreira, que mantém o sentido único de circulação norte-sul. O novo ordenamento pretende também melhorar a organização e a fluidez da circulação automóvel nesta zona da cidade, particularmente no conjunto viário formado pela Rua Maria Barbuda, Rua Caetano Ferreira e Rua de Trás. A solução será implementada em regime experimental até ao final do ano, permitindo à Câmara Municipal avaliar os seus efeitos na circulação automóvel, no estacionamento e na mobilidade local. Durante este período, caso a avaliação demonstre que esta é a solução mais adequada para o local, o novo ordenamento passará a definitivo a partir de 1 de janeiro de 2027. A autarquia considera que esta solução poderá contribuir para uma melhor gestão do espaço público, conciliando as necessidades de estacionamento com uma circulação automóvel mais eficiente e segura. A Câmara Municipal de Estarreja agradece a compreensão e colaboração dos munícipes, recomendando especial atenção à sinalização existente no local a partir da entrada em vigor da alteração. Os bombeiros voluntários de Estarreja receberam coletes refletores de alta visibilidade numa iniciativa conjunta do Intermarché de Estarreja e da direção da corporação. O novo equipamento pretende reforçar a segurança dos operacionais durante o serviço, garantindo maior visibilidade e proteção, tanto durante o dia como durante a noite. Os coletes serão particularmente importantes em operações realizadas junto a vias rodoviárias e em situações de menor visibilidade. Joaquim Rebelo, comandante dos bombeiros voluntários de Estarreja, revela a importância deste novo elemento de fardamento da corporação.
6: Temos um novo EPI, uns coletes que nos dá mais segurança no terreno, que é visível à distância, e era um dos EPIs que nos estava a fazer bastante falta, e com a ajuda do nosso parceiro que está sempre connosco, que é o Intermarché, e também com a direção, que a direção também teve porque o valor era um bocado alto, e foi a direção também que completou o orçamento dos coletes.
7: Portanto, as pessoas agora não estranhem se virem os bombeiros com os coletes amarelos.
6: Claro, não estranho. Isto é para pré-hospitalar, prevenções, Claro que nos incêndios urbanos e florestais temos os EPIs próprios para esse tipo de incêndios. De resto, para hospitalar vai ser sempre com o colete. As equipas de estarreja agora vão estar equipadas sempre com esse colete.
5: A iniciativa representa assim um contributo direto para a proteção dos bombeiros que diariamente estão no terreno em apoio e socorro à comunidade. David Querido, responsável pelo Intermarché de Estarraja, garante estar sempre pronto para ajudar a corporação estarregense.
0: Muito honestamente, para os bombeiros é daquelas associações que mexe comigo e que acho que devemos estar todos disponíveis para ajudar, porque são aqueles que estão naquelas horas que nós precisamos, estão sempre disponíveis e libertam-se da vida que têm pessoal para nos vir ajudar. E acho que cabe-nos a nós, pessoais, a nível pessoal como a nível de empresa, estarmos disponíveis para ajudar esta associação. Os Bombeiros de Estarreja é um parceiro, é alguém que está aqui ao nosso lado e é alguém com quem eu me identifico bastante bem e estou sempre disponível para ajudar, e cada vez que eles me pedem ajuda e que eu o possa, estou disponível para isso.
5: Sim, porque isto é uma parceria que, desde que está aqui em Estarraja, desde que assumiu o Intermarché de Estarraja, é uma parceria que já tem dado muitos frutos.
0: É verdade. Como lhe disse, faz parte de mim. Eu acho que eu, quando era pequenino, gostava de ser bombeiro. Quando comecei a trabalhar, só para também passar aqui uma bocadinha rápida, quando tocava a sirene dos bombeiros, mexia comigo. E eu queria ir ajudar. Só pronto, o trabalho na altura não permitia, também ainda era novito, não podia entrar nos bombeiros, mas pronto, sempre foi uma associação que me diz muito. E quando cheguei a Estarreja, acho que tenho que estar presente com os bombeiros e acho que faz parte de mim, pronto, acho que tenho que estar com eles.
5: Os novos coletes refletores de alta visibilidade darão mais visibilidade e mais segurança para quem está no terreno a proteger os outros.
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5: Para assinalar o Dia Mundial do Turismo, no domingo 27 de setembro, os municípios de Estarraja, de Ovar e da Mortosa promovem juntos um percurso pelo azulejo, pelas conservas e pelo arroz, três elementos ligados à identidade e à relação das comunidades com este território. É mais um convite para ir ria adentro à descoberta da autenticidade de uma região e encontrar a ria por inteiro no esplendor da sua serenidade. A atividade inicia às 9 horas na estação ferroviária de Estarraja, com destino a Ovar, para descobrir o azulejo na Escola de Artes e Ofícios. A paragem seguinte, já no Conselho da Mortosa, está marcada para as 12 horas e 30 minutos com o almoço livre. E de seguida, às 14 horas e 30, há ainda tempo para partir à descoberta das conservas na Comur, Museu Municipal da Mortosa. A última proposta é no Conselho de Estarraja, às 16 horas e 30 minutos, para visitar o Museu Fábrica da História Arroz, um espaço museológico vivo de referência, inclusive inclusivo e de memória coletiva ligada ao território e à identidade do cultivo do arroz no Baixo Voga Lagunar. A ação integra a campanha Ria Adentro, um projeto de promoção turística que une estas autarquias numa estratégia concertada para a promoção de um dos elementos naturais mais icónicos e diferenciadores que partilham, a Ria de Aveiro. E foi pensada para todos os públicos, reunindo condições de acessibilidade que permitem também a participação e fruição por pessoas com deficiência visual e auditiva, promovendo uma descoberta da Ria mais inclusiva, partilhada e acessível. A participação é gratuita e inclui o transporte, sendo o ponto de encontro na estação de comboios de Estarraja. Lançada em 2020, a campanha Ria Adentro, promovida em conjunto pelos municípios de Ovar, Estarraja e Mortosa, visa promover os três territórios através da consolidação de um produto turístico integrado que valoriza a identidade e a autenticidade de cada um deles. Assim, as ações previstas no âmbito desta campanha têm como principal objetivo a valorização do património cultural e natural como forma de atração de novos visitantes, aumentando a sua permanência no território, a dinamização da economia local e a criação de sinergias entre os vários agentes económicos e turísticos. A Câmara Municipal de Estarraja está a promover o recrutamento de juízes sociais para o Tribunal Judicial da Comarca de Aveiro, Juízo de Família e Menores de Estarraja, para o biênio 2027-2029. O período de candidaturas decorre até 30 de setembro. A iniciativa destina-se a cidadãos residentes no Conselho de Estarraja e tem como objetivo incentivar a participação da comunidade na administração da justiça e promover a sensibilização para os valores sociais, de acordo com o estabelecido no Decreto de Lei nº 156/78, de 30 de junho. Os juízes sociais são nomeados por um período de 2 anos e intervêm em processos de competência do Tribunal de Família e Menores, contribuindo com a sua experiência e conhecimento da realidade social. Podem candidatar-se os residentes no Conselho de Estarraja, com idade entre os 25 e os 65 anos, que saibam ler e escrever português, estejam no pleno gozo dos seus direitos civis e políticos e não tenham sido pronunciados nem condenados por crime doloso. Compete à Câmara Municipal de Estarraja organizar o processo de candidatura, informar o Ministério da Justiça e remeter a lista de candidatos ao Tribunal de Família e Menores. Após aprovação pela Assembleia Municipal, as candidaturas seguem para o Conselho Superior da Magistratura e para o Ministério da Justiça. As candidaturas podem ser submetidas online através do formulário disponibilizado pela Câmara Municipal de Estarraja. A Câmara Municipal de Estarraja relembra que os munícipes podem requerer, até dia 9 de outubro, o serviço gratuito de recolha de lixos especiais, monos e resíduos verdes. Este serviço municipal permite descartar, de forma cómoda e ambientalmente responsável, objetos domésticos de grandes dimensões, como mobílias, colchões, frigoríficos e outros eletrodomésticos, bem como restos de jardinagem devidamente enfardados, atados ou ensacados. A recolha é efetuada à porta do domicílio, mediante pedido prévio, evitando a deposição indevida de resíduos na via pública e contribuindo para um concelho mais limpo, seguro e sustentável. Com este serviço municipal, os residentes não precisam de se deslocar ou deixar objetos volumosos na rua. A recolha é feita à porta de casa, garantindo que estes resíduos tenham um encaminhamento adequado e sejam reciclados de forma ambientalmente responsável. O pedido deve ser feito através do preenchimento do requerimento de recolha de lixos especiais, disponível para download no site municipal e enviado para o endereço geral @cm-estarraja.pt ou entregue presencialmente no GAM, Gabinete de Atendimento ao Munícipe de Estarraja, entre as 9 e as 16 horas. Após a recepção do pedido, o prestador de serviços contactará o requerente para agendar o dia e hora de recolha. No dia combinado, os resíduos deverão ser colocados na via pública junto à porta do domicílio. A Câmara Municipal reforça que o abandono de resíduos em espaços públicos constitui crime ambiental. Utilize o serviço gratuito disponível e contribua para a qualidade de vida de todos.
9: A Câmara Municipal de Estarraja informa que estão abertas as candidaturas para 2026 ao apoio à esterilização de animais de companhia. Os munícipes do concelho podem beneficiar de comparticipação financeira para a esterilização de cães e gatos, promovendo o bem-estar animal. 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
4: O início do novo ano letivo na Mortosa foi marcado simbolicamente com uma sessão de recepção aos professores do Agrupamento de Escolas da Mortosa, organizada pelo município da Mortosa, que juntou mais de 160 docentes no CRM, Oficina de Dança e Artes Criativas, e que contou com as intervenções do diretor do Agrupamento de Escolas da Mortosa, Nuno Bessa, e do presidente da Câmara Municipal da Mortosa, Januário Cunha. Depois da sessão de acolhimento, onde marcaram presença também o vice-presidente da Câmara e responsável pelo Pluro da Educação, Agostinho Oliveira, e a vereadora da Cultura, Cristina Henriques, teve lugar no Cais do Bico, à Beira Ria, um almoço convívio oferecido pela Câmara Municipal, seguido de um passeio de barco moliceiro e de bicicleta que deu a conhecer o território aos professores, de um modo particular aos 45 docentes que lecionarão pela primeira vez no Agrupamento de Escolas da Mortosa. O município da Mortosa dá assim as boas-vindas aos novos professores, desejando um ano letivo pleno de sucesso em prol das crianças e dos jovens. A Câmara Municipal da Mortosa anunciou a edição de 2026 do concurso de Jogos Florais, que terá como tema Um Século de História, Um Futuro para Contar, como nos explica Maria Monteiro.
5: O município da Mortosa está a celebrar o seu centenário e convida toda a comunidade a participar na edição do concurso Jogos Florais e no Prémio de Fotografia da Mortosa 2026, com o tema Um Século de História, Um Futuro para Contar. O objetivo é usar a escrita, a pintura e a fotografia para homenagear as tradições, a Ria de Aveiro, as raízes da terra e a história do concelho, refletindo também sobre o seu futuro. O concurso divide-se nas áreas de pintura, conto e poesia. Para a poesia, os trabalhos submetidos não poderão ultrapassar 10 páginas em formato A4, enquanto que para o conto, o limite será de 30 páginas também em A4. Em quaisquer das modalidades, os valores dos prémios são os mesmos. Primeiro prémio, 787,62 €. Segundo prémio, 591,23 € e o terceiro prémio, 395,83 €. O concurso está aberto a todos os residentes em Portugal com idade igual ou superior a 16 anos. As obras deverão ser enviadas por correio, via CTT, para a Câmara Municipal da Mortosa, até ao dia 30 de novembro de 2026. A ficha de inscrição e o regulamento do concurso estão disponíveis na Coordenação Cultural do Município e também no site.
4: O concurso está aberto a todos os residentes em Portugal, com idade igual ou superior a 16 anos.
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4: No arranque do novo ano letivo, o município de Albergaria à Velha lança a edição 2026-2027 da Agenda Municipal da Educação, que inclui 98 iniciativas entre atividades e projetos dirigidas não só às crianças e jovens, mas também aos restantes elementos da comunidade educativa. A Agenda Municipal da Educação de Albergaria à Velha traduz uma visão educativa que valoriza a infância e a juventude como etapas cruciais do desenvolvimento humano, o território e o espaço público como lugares de aprendizagem, participação e crescimento. Nesta edição dá-se especial enfoque à ludicidade como estratégia potenciadora do desenvolvimento e da aprendizagem, o brincar enquanto expressão essencial do direito de

0: sucesso escolar da região de Aveiro. Este projeto promove a inclusão de alunos através da criação de uma equipa multidisciplinar composta por terapeuta da fala, assistente social e psicólogo, que intervém junto de alunos sinalizados pelas escolas e pelas provas Conhecer, Agir, Mudar. As ações incluem detecção precoce, encaminhamento para serviços especializados, apoio ao desenvolvimento académico, social e emocional, bem como a promoção da literacia digital. O projeto envolve parcerias com escolas, CPCJ e outras entidades locais. Recorde-se que a Albergaria à Velha é um concelho reconhecido pela Unicef como Cidade Amiga das Crianças, distinção que reforça a responsabilidade coletiva de promover políticas públicas orientadas para o bem-estar, a participação e o direito das crianças. A Agenda Municipal da Educação pode ser consultada no site do município de Albergaria à Velha. O município de Albergaria à Velha alerta os proprietários que têm processos em curso na plataforma BUPI para a necessidade de os concluir ou regularizar até 16 de outubro de 2026. A partir dessa data, os processos que permaneçam em estado não definitivo, nomeadamente em execução, em edição ou a aguardar termo de responsabilidade, serão eliminados da plataforma. Com a eliminação, deixará de estar disponível toda a informação associada aos processos, incluindo documentos, contactos, elementos instrutórios, comunicações e restantes dados inseridos. Os proprietários que pretendam conservar essa informação devem guardar previamente os documentos e restantes elementos antes de 16 de outubro. O município recorda ainda que se mantém em vigor o regime de gratuidade do BUPI, permitindo aos proprietários aproveitar esse prazo para regularizar a situação. Em caso de dificuldades ou constrangimentos no funcionamento da plataforma, os munícipes devem contactar os serviços através do 234-529-304.
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0: É através do Guia Educativo que a Câmara Municipal de Ovar dá a conhecer a oferta educativa municipal para 2026-2027, reunindo projetos, atividades e iniciativas dirigidas aos alunos e pensados em articulação com as escolas e os diversos agentes educativos do concelho. A nova edição foi apresentada no Centro de Artes de Ovar, numa sessão que reuniu a comunidade escolar e assinalou a chegada do novo ano letivo. A apresentação do guia educativo foi antecedida pelo Fórum Cuidar de Quem Ensina, Bem-Estar Mental, Educação e Humanidade na Escola, uma iniciativa da autarquia que contou com o apoio da EPIS, Empresários pela Inclusão Social.

0: O fórum constituiu um espaço de reflexão dedicado ao bem-estar mental dos professores e aos desafios atualmente colocados à profissão docente, abordando temas como o burnout, a exaustão emocional, a ansiedade, a relação pedagógica, a regulação emocional e o propósito da profissão docente. Ao longo do dia, diferentes formatos de participação permitiram cruzar conhecimento científico, reflexão e experiências, colocando em destaque a valorização de quem ensina e a importância do bem-estar na comunidade educativa, onde marcaram presença mais de 300 docentes.
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4: Em Avanca, a Casa Museu Egas Muniz convida-o a mergulhar no universo de um dos maiores cientistas portugueses e Prémio Nobel da Medicina. 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Aqui, ciência e cultura cruzam-se num espaço de memória e inspiração. 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
0: A Câmara Municipal de Aveiro assinala de 16 a 22 de setembro a 25ª edição da Semana Europeia da Mobilidade, este ano subordinada ao tema Mobilidade para Todos, Justiça entre Gerações. Ao longo da semana estão previstas caminhadas, passeios de bicicleta, conferências, exposições, atividades culturais e iniciativas para crianças e famílias, com o objetivo de promover formas de deslocação mais sustentáveis, seguras e acessíveis. O programa culmina a 22 de setembro, Dia Europeu Sem Carros, com atividades no centro da cidade, incluindo a Feira da Mobilidade, animação de rua, workshops, exposições e iniciativas dedicadas à bicicleta e à mobilidade ativa. Nesse dia haverá também condicionamentos de trânsito em algumas artérias do centro, nomeadamente na Rua Clube dos Galitos, Avenida Doutor Lourenço Peixinho, Rua Batalhão dos Caçadores 10, Praça Humberto Delgado, Rua João Mendonça e Rua Barbosa de Magalhães. Está ainda previsto o encerramento da Rua Essa de Queiroz entre 16 e 22 de setembro, no âmbito de um projeto piloto que pretende incentivar a utilização do espaço público. A participação em várias atividades é gratuita, estando algumas sujeitas à inscrição prévia. O programa completo pode ser consultado no site da Câmara Municipal de Aveiro. A Câmara Municipal de Aveiro aprovou a proposta de protocolo de geminação com o município brasileiro de Goiânia, reforçando a cooperação nas áreas económica, cultural, científica, tecnológica e institucional. Com esta aprovação, foi dado mais um passo na consolidação da relação institucional que tem vindo a ser aprofundada nos últimos meses e que pretende criar novas oportunidades de cooperação entre os dois territórios. A aproximação entre Aveiro e Goiânia tem sido marcada pelo reforço dos contactos institucionais e pela identificação de áreas de interesse comum, com particular enfoque na cooperação económica, cultural, científica, tecnológica, turística e de gestão urbana. A germinação pretende reforçar a cooperação entre as duas cidades em áreas como a economia, cultura, educação, ciência, tecnologia, turismo e gestão urbana, criando novas oportunidades para a partilha de conhecimento e para o desenvolvimento de projetos conjuntos. Esta relação tem também uma dimensão de proximidade entre as duas comunidades, existindo em Aveiro empresas e cidadãos naturais de Goiânia que contribuem para a ligação entre os dois territórios e para o conhecimento mútuo entre as respectivas comunidades. A formalização da germinação permitirá agora consolidar esta parceria, aproximando instituições, universidades, empresas e agentes culturais e criando condições para o desenvolvimento de novas iniciativas e projetos conjuntos. A germinação com Goiânia integra a aposta da Câmara Municipal de Aveiro no reforço da cooperação internacional e da diplomacia municipal, criando novas pontes e oportunidades nas áreas da cultura, conhecimento, inovação e economia.
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0: Vamos agora à previsão do estado do tempo para quarta-feira, 16 de setembro. Céu pouco nublado ou limpo, temporariamente com períodos de mais nubosidade nas regiões do interior centro e sul até início da manhã. Vento fraco a moderado do quadrante norte, temporariamente sudoeste na costa sul do Algarve durante a tarde, soprando moderado a forte com rajadas até 65 km/h na faixa costeira ocidental, em especial durante a tarde e nas terras altas até meio da manhã e a partir do final da tarde. Possibilidade de formação de neblina ou nevoeiro matinal em alguns locais do interior centro e sul. Pequena descida da temperatura mínima, descida da temperatura máxima no interior norte e centro e na região sul. Amanhã Estarraja terá uma máxima de 24 graus e uma mínima de 16. Albergaria à Velha com máxima de 26 graus e mínima de 15. A Mortosa com máxima de 24 graus e mínima de 14. Ovar, máxima de 24 graus e mínima de 15. A Praia da Torreira, máxima de 22 graus e mínima de 15. E a Praia do Furadouro, com a mesma temperatura, 22 graus de máxima e 15 de mínima. Terminamos assim a edição de hoje do Jornal da Ria. Eu regresso mais logo, continuo desse lado, continuo na nossa companhia. Até já.
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4: Boa tarde, bem-vindos à edição de 15 de setembro do Jornal da Ria. A Câmara Municipal de Estarreja informa que, a partir de amanhã, dia 16 de setembro, a Rua Maria Barbuda, localizada no centro da cidade de Estarreja, nas proximidades da escola secundária, passará a ter sentido único de circulação sul-norte. A alteração surge na sequência da necessidade de criar lugares de estacionamento na faixa poente da Rua Maria Barbuda, após a recente proibição de estacionamento no troço sul da Rua Caetano Ferreira, que mantém o sentido único de circulação norte-sul. O novo ordenamento pretende também melhorar a organização e a fluidez da circulação automóvel nesta zona da cidade, particularmente no conjunto viário formado pela Rua Maria Barbuda, Rua Caetano Ferreira e Rua de Trás. A solução será implementada em regime experimental até ao final do ano, permitindo à Câmara Municipal avaliar os seus efeitos na circulação automóvel, no estacionamento e na mobilidade local. Durante este período, caso a avaliação demonstre que esta é a solução mais adequada para o local, o novo ordenamento passará a definitivo a partir de 1 de janeiro de 2027. A autarquia considera que esta solução poderá contribuir para uma melhor gestão do espaço público, conciliando as necessidades de estacionamento com uma circulação automóvel mais eficiente e segura. A Câmara Municipal de Estarreja agradece a compreensão e colaboração dos munícipes, recomendando especial atenção à sinalização existente no local a partir da entrada em vigor da alteração. Os bombeiros voluntários de Estarreja receberam coletes refletores de alta visibilidade numa iniciativa conjunta do Intermarché de Estarreja e da direção da corporação. O novo equipamento pretende reforçar a segurança dos operacionais durante o serviço, garantindo maior visibilidade e proteção, tanto durante o dia como durante a noite. Os coletes serão particularmente importantes em operações realizadas junto a vias rodoviárias e em situações de menor visibilidade. Joaquim Rebelo, comandante dos bombeiros voluntários de Estarreja, revela a importância deste novo elemento de fardamento da corporação.
5: Temos um novo EPI, uns coletes que nos dá mais segurança no terreno, que é visível à distância, e era um dos EPIs que nos estava a fazer bastante falta, e com a ajuda do nosso parceiro que está sempre connosco, que é o Intermarché, e também com a direção, que a direção também teve que porque o valor era um bocado alto, e foi a direção também que completou o orçamento dos coletes.
6: Portanto, as pessoas agora não estranhem se virem os bombeiros com os coletes amarelos.
5: Claro, não estranho. Isto é para pré-hospitalar, prevenções. Claro que nos incêndios urbanos e florestais temos os EPIs próprios para esse tipo de incêndios. De resto, pré-hospitalar vai ser sempre com o colete. As equipas de estarreja agora vão estar equipadas sempre com esse colete.
4: A iniciativa representa assim um contributo direto para a proteção dos bombeiros, que diariamente estão no terreno em apoio e socorro à comunidade. David Querido, responsável pelo Intermarché de Estarraja, garante estar sempre pronto para ajudar a corporação estarregense.
7: Muito honestamente, para os bombeiros é daquelas associações que mexe comigo e que acho que devemos estar todos disponíveis para ajudar, porque são aqueles que estão naquelas horas que nós precisamos, estão sempre disponíveis e libertam-se da vida que têm pessoal para nos vir ajudar. E acho que cabe-nos a nós, pessoais, a nível pessoal como a nível de empresa, estarmos disponíveis para ajudar esta associação. Os bombeiros de Estarreja é um parceiro, é alguém que está aqui ao nosso lado e é alguém com quem eu me identifico bastante bem e estou sempre disponível para ajudar, e cada vez que eles me pedem ajuda e que eu o possa, estou disponível para isso.
4: Sim, porque isto é uma parceria que, desde que está aqui em Estarraja, desde que assumiu o Intermarché de Estarraja, é uma parceria que já tem dado muitos frutos.
7: É verdade. Como eu disse, faz parte de mim. Faz parte de mim. Eu acho que eu, quando era pequenino, gostava de ser bombeiro. Quando comecei a trabalhar, só para também passar aqui uma coisinha rápida, quando tocava a sirene dos bombeiros, mexia comigo. E eu queria ir ajudar. Só pronto, o trabalho na altura não permitia, também era novito, não podia entrar nos bombeiros, mas pronto, sempre foi uma associação que me diz muito. E quando cheguei a Estarreja, acho que tenho que estar presente com os bombeiros e acho que faz parte de mim, pronto, acho que tenho que estar com eles.
4: Os novos coletes refletores de alta visibilidade darão mais visibilidade e mais segurança para quem está no terreno a proteger os outros.
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4: Para assinalar o Dia Mundial do Turismo, no domingo 27 de setembro, os municípios de Estarraja, de Ovar e da Mortosa promovem juntos um percurso pelo azulejo, pelas conservas e pelo arroz, três elementos ligados à identidade e à relação das comunidades com este território. É mais um convite para ir ria adentro à descoberta da autenticidade de uma região e encontrar a ria por inteiro no esplendor da sua serenidade. A atividade inicia às 9 horas na estação ferroviária de Estarraja, com destino a Ovar, para descobrir o azulejo na Escola de Artes e Ofícios. A paragem seguinte, já no concelho da Mortosa, está marcada para as 12 horas e 30 minutos com o almoço livre. E de seguida, às 14 horas e 30, há ainda tempo para partir à descoberta das conservas na Comur, Museu Municipal da Mortosa. A última proposta é no concelho de Estarraja, às 16 horas e 30 minutos, para visitar o Museu Fábrica da História Arroz, um espaço museológico vivo de referência, inclusivo e de memória coletiva ligada ao território e à identidade do cultivo do arroz no Baixo Voga Lagunar. A ação integra a campanha Ria Adentro, um projeto de promoção turística que une estas autarquias numa estratégia concertada para a promoção de um dos elementos naturais mais icónicos e diferenciadores que partilham, a Ria de Aveiro. E foi pensada para todos os públicos, reunindo condições de acessibilidade que permitem também a participação e fruição por pessoas com deficiência visual e auditiva, promovendo uma descoberta da Ria mais inclusiva, partilhada e acessível. A participação é gratuita e inclui o transporte, sendo o ponto de encontro na estação de comboios de Estarranja. Lançada em 2020, a campanha Ria Adentro, promovida em conjunto pelos municípios de Ovar, Estarranja e Mortosa, visa promover os três territórios através da consolidação de um produto turístico integrado que valoriza a identidade e a autenticidade de cada um deles. Assim, as ações previstas no âmbito desta campanha têm como principal objetivo a valorização do património cultural e natural como forma de atração de novos visitantes, aumentando a sua permanência no território, a dinamização da economia local e a criação de sinergias entre os vários agentes económicos e turísticos. A Câmara Municipal de Estarranja está a promover o recrutamento de juízes sociais para o Tribunal Judicial da Comarca de Aveiro, Juízo de Família e Menores de Estarranja, para o biênio 2027-2029. O período de candidaturas decorre até 30 de setembro. A iniciativa destina-se a cidadãos residentes no Conselho de Estarranja e tem como objetivo incentivar a participação da comunidade na administração da justiça e promover a sensibilização para os valores sociais, de acordo com o estabelecido no Decreto-Lei nº 156/78, de 30 de junho. Os juízes sociais são nomeados por um período de 2 anos e intervêm em processos de competência do Tribunal de Família e Menores, contribuindo com a sua experiência e conhecimento da realidade social. Podem candidatar-se os residentes no Conselho de Estarranja, com idade entre os 25 e os 65 anos, que saibam ler e escrever português, estejam no pleno gozo dos seus direitos civis e políticos e não tenham sido pronunciados nem condenados por crime doloso. Compete à Câmara Municipal de Estarranja organizar o processo de candidatura, informar o Ministério da Justiça e remeter a lista de candidatos ao Tribunal de Família e Menores. Após aprovação pela Assembleia Municipal, as candidaturas seguem para o Conselho Superior da Magistratura e para o Ministério da Justiça. As candidaturas podem ser submetidas online através do formulário disponibilizado pela Câmara Municipal de Estarranja. A Câmara Municipal de Estarranja relembra que os munícipes podem requerer, até dia 9 de outubro, o serviço gratuito de recolha de lixos especiais, monos e resíduos verdes. Este serviço municipal permite descartar, de forma cómoda e ambientalmente responsável, objetos domésticos de grandes dimensões, como mobílias, colchões, frigoríficos e outros eletrodomésticos, bem como restos de jardinagem devidamente enfardados, atados ou ensacados. A recolha é efetuada à porta do domicílio, mediante pedido prévio, evitando a deposição indevida de resíduos na via pública e contribuindo para um concelho mais limpo, seguro e sustentável. Com este serviço municipal, os residentes não precisam de se deslocar ou deixar objetos volumosos na rua. A recolha é feita à porta de casa, garantindo que estes resíduos tenham um encaminhamento adequado e sejam reciclados de forma ambientalmente responsável. O pedido deve ser feito através do preenchimento do requerimento de recolha de lixos especiais, disponível para download no site municipal e enviado para o endereço geral @cm-estarranja.pt ou entregue presencialmente no GAM, Gabinete de Atendimento ao Munícipe de Estarranja, entre as 9 e as 16 horas. Após a recepção do pedido, o prestador de serviços contactará o requerente para agendar o dia e hora de recolha. No dia combinado, os resíduos deverão ser colocados na via pública junto à porta do domicílio. A Câmara Municipal reforça que o abandono de resíduos em espaços públicos constitui crime ambiental. Utilize o serviço gratuito disponível e contribua para a qualidade de vida de todos.
9: A Câmara Municipal de Estarraja informa que estão abertas as candidaturas para 2026 ao apoio à esterilização de animais de companhia. Os munícipes do concelho podem beneficiar de comparticipação financeira para a esterilização de cães e gatos, promovendo o bem-estar animal. Os apoios podem ir até aos 125 euros para cadelas, 60 euros para cães, 75 euros para gatas e 20 euros para gatos. 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
4: O início do novo ano letivo na Mortosa foi marcado simbolicamente com uma sessão de recepção aos professores do Agrupamento de Escolas da Mortosa, organizada pelo município da Mortosa, que juntou mais de 160 docentes no CRM, Oficina de Dança e Artes Criativas, e que contou com as intervenções do diretor do Agrupamento de Escolas da Mortosa, Nuno Bessa, e do presidente da Câmara Municipal da Mortosa, Januário Cunha. Depois da sessão de acolhimento, onde marcaram presença também o vice-presidente da Câmara e responsável pelo Pluro da Educação, Agostinho Oliveira, e a vereadora da Cultura, Cristina Henriques, teve lugar no Cais do Bico, à beira-ria, um almoço convívio oferecido pela Câmara Municipal, seguido de um passeio de barco moliceiro e de bicicleta que deu a conhecer o território aos professores, de um modo particular aos 45 docentes que lecionarão pela primeira vez no Agrupamento de Escolas da Mortosa. O município da Mortosa dá assim as boas-vindas aos novos professores, desejando um ano letivo pleno de sucesso em prol das crianças e dos jovens. A Câmara Municipal da Mortosa anunciou a edição de 2026 do concurso de Jogos Florais, que terá como tema Um Século de História, Um Futuro para Contar, como nos explica Maria Monteiro.
5: O município da Mortosa está a celebrar o seu centenário e convida toda a comunidade a participar na edição do concurso Jogos Florais e no Prémio de Fotografia da Mortosa 2026, com o tema Um Século de História, Um Futuro para Contar. O objetivo é usar a escrita, a pintura e a fotografia para homenagear as tradições, a Ria de Aveiro, as raízes da terra e a história do concelho, refletindo também sobre o seu futuro. O concurso divide-se nas áreas de pintura, conto e poesia. Para a poesia, os trabalhos submetidos não poderão ultrapassar 10 páginas em formato A4, enquanto que para o conto, o limite será de 30 páginas também em A4. Em quaisquer das modalidades, os valores dos prémios são os mesmos. Primeiro prémio, 787,62 €. Segundo prémio, 591,23 € e o terceiro prémio, 395,83 €. O concurso está aberto a todos os residentes em Portugal com idade igual ou superior a 16 anos. As obras deverão ser enviadas por correio, via CTT, para a Câmara Municipal da Mortosa, até ao dia 30 de novembro de 2026. A ficha de inscrição e o regulamento do concurso estão disponíveis na Coordenação Cultural do Município e também no site.
4: O concurso está aberto a todos os residentes em Portugal, com idade igual ou superior a 16 anos.
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4: No arranque do novo ano letivo, o município de Albergaria à Velha lança a edição 2026-2027 da Agenda Municipal da Educação, que inclui 98 iniciativas entre atividades e projetos dirigidas não só às crianças e jovens, mas também aos restantes elementos da comunidade educativa. A Agenda Municipal da Educação de Albergaria à Velha traduz uma visão educativa que valoriza a infância e a juventude como etapas cruciais do desenvolvimento humano, o território e o espaço público como lugares de aprendizagem, participação e crescimento. Nesta edição dá-se especial enfoque à ludicidade como estratégia potenciadora do desenvolvimento e da aprendizagem, o brincar enquanto expressão essencial do direito da criança ao lazer, à descoberta, ao movimento, à convivência e à autonomia. Em relação aos projetos promotores do sucesso escolar, é possível destacar o Aprender Ser, desenvolvido pela Câmara Municipal no âmbito do PIPS, Programa Intermunicipal de Promoção do Sucesso Escolar da Região de Aveiro. Este projeto promove a inclusão de alunos através da criação de uma equipa multidisciplinar composta por terapeuta da fala, assistente social e psicólogo, que intervêm junto de alunos sinalizados pelas escolas e pelas provas Conhecer, Agir, Mudar. As ações incluem detecção precoce, encaminhamento para serviços especializados, apoio ao desenvolvimento académico, social e emocional, bem como a promoção da literacia digital. O projeto envolve parcerias com escolas, CPCJ e outras entidades locais. Recorde-se que a Albergaria à Velha é um concelho reconhecido pela Unicef como Cidade Amiga das Crianças, distinção que reforça a responsabilidade coletiva de promover políticas públicas orientadas para o bem-estar, a participação e o direito das crianças. A Agenda Municipal da Educação pode ser consultada no site do município de Albergaria à Velha. O município de Albergaria à Velha alerta os proprietários que têm processos em curso na plataforma BUPI para a necessidade de os concluir ou regularizar até 16 de outubro de 2026. A partir dessa data, os processos que permaneçam em estado não definitivo

0: conservar essa informação, devem guardar previamente os documentos e restantes elementos antes de 16 de outubro. O município recorda ainda que se mantém em vigor o regime de gratuitidade do BUPI, permitindo aos proprietários aproveitar esse prazo para regularizar a situação. Em caso de dificuldades ou constrangimentos no funcionamento da plataforma, os munícipes devem contactar os serviços através do 234-529-304.
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0: É através do Guia Educativo que a Câmara Municipal de Ovar dá a conhecer a oferta educativa municipal para 2026-2027, reunindo projetos, atividades e iniciativas dirigidas aos alunos e pensados em articulação com as escolas e os diversos agentes educativos do concelho. A nova edição foi apresentada no Centro de Artes de Ovar, numa sessão que reuniu a comunidade escolar e assinalou a chegada do novo ano letivo. A apresentação do Guia Educativo foi antecedida pelo Fórum Cuidar de Quem Ensina, Bem-Estar Mental, Educação e Humanidade na Escola, uma iniciativa da autarquia que contou com o apoio da EPIS, Empresários pela Inclusão Social. O fórum constituiu um espaço de reflexão dedicado ao bem-estar mental dos professores e aos desafios atualmente colocados à profissão docente, abordando temas como o burnout, a exaustão emocional, a ansiedade, a relação pedagógica, a regulação emocional e o propósito da profissão docente. Ao longo do dia, diferentes formatos de participação permitiram cruzar conhecimento científico, reflexão e experiências, colocando em destaque a valorização de quem ensina e a importância do bem-estar na comunidade educativa, onde marcaram presença mais de 300 docentes.
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2: Em Avanca, a Casa Museu Egas Muniz convida-o a mergulhar no universo de um dos maiores cientistas portugueses e Prémio Nobel da Medicina. Entre tetos em caixotão, mobiliário da época e uma coleção.

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1: A Câmara Municipal de Aveiro assinala de 16 a 22 de setembro a 25ª edição da Semana Europeia da Mobilidade, este ano subordinada ao tema Mobilidade para Todos, Justiça entre Gerações. Ao longo da semana estão previstas caminhadas, passeios de bicicleta, conferências, exposições, atividades culturais e iniciativas para crianças e famílias, com o objetivo de promover formas de deslocação mais sustentáveis, seguras e acessíveis. O programa culmina a 22 de setembro, Dia Europeu Sem Carros, com atividades no centro da cidade, incluindo a Feira da Mobilidade, animação de rua, workshops, exposições e iniciativas dedicadas à bicicleta e à mobilidade ativa. Nesse dia haverá também condicionamentos de trânsito em algumas artérias do centro, nomeadamente na Rua Clube dos Galitos, Avenida Dr. Lourenço Peixinho, Rua Batalhão dos Caçadores 10, Praça Humberto Delgado, Rua João Mendonça e Rua Barbosa de Magalhães. Está ainda previsto o encerramento da Rua Essa de Queiroz entre 16 e 22 de setembro, no âmbito de um projeto piloto que pretende incentivar a utilização do espaço público. A participação em várias atividades é gratuita, estando algumas sujeitas à inscrição prévia. O programa completo pode ser consultado no site da Câmara Municipal de Aveiro. A Câmara Municipal de Aveiro aprovou a proposta de protocolo de geminação com o município brasileiro de Goiânia, reforçando a cooperação nas áreas económica, cultural, científica, tecnológica e institucional. Com esta aprovação, foi dado mais um passo na consolidação da relação institucional que tem vindo a ser aprofundada nos últimos meses e que pretende criar novas oportunidades de cooperação entre os dois territórios. A aproximação entre Aveiro e Goiânia tem sido marcada pelo reforço dos contactos institucionais e pela identificação de áreas de interesse comum, com particular enfoque na cooperação económica, cultural, científica, tecnológica, turística e de gestão urbana. A geminação pretende reforçar a cooperação entre as duas cidades em áreas como a economia, cultura, educação, ciência, tecnologia, turismo e gestão urbana, criando novas oportunidades para a partilha de conhecimento e para o desenvolvimento de projetos conjuntos. Esta relação tem também uma dimensão de proximidade entre as duas comunidades, existindo em Aveiro empresas e cidadãos naturais de Goiânia que contribuem para a ligação entre os dois territórios e para o conhecimento mútuo entre as respectivas comunidades. A formalização da geminação permitirá agora consolidar esta parceria, aproximando instituições, universidades, empresas e agentes culturais e criando condições para o desenvolvimento de novas iniciativas e projetos conjuntos. A geminação com Goiânia integra a aposta da Câmara Municipal de Aveiro no reforço da cooperação internacional e da diplomacia municipal, criando novas pontes e oportunidades nas áreas da cultura, conhecimento, inovação e economia.
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1: Vamos agora à previsão do estado do tempo para quarta-feira, 16 de setembro. Céu pouco nublado ou limpo, temporariamente com períodos de mais nubosidade nas regiões do interior centro e sul até início da manhã. Vento fraco a moderado do quadrante norte, temporariamente sudoeste na costa sul do Algarve durante a tarde, soprando moderado a forte com rajadas até 65 km/h na faixa costeira ocidental, em especial durante a tarde e nas terras altas até meio da manhã e a partir do final da tarde. Possibilidade de formação de neblina ou nevoeiro matinal em alguns locais do interior centro e sul. Pequena descida da temperatura mínima, descida da temperatura máxima no interior norte e centro e na região sul. Amanhã Estarraja terá uma máxima de 24 graus e uma mínima de 16. Albergaria Velha com máxima de 26 graus e mínima de 15. A Mortosa com máxima de 24 graus e mínima de 14. Ovar, máxima de 24 graus e mínima de 15. A Praia da Torreira, máxima de 22 graus e mínima de 15. E a Praia do Furadouro, com a mesma temperatura, 22 graus de máxima e 15 de mínima. Terminamos assim a edição de hoje do Jornal da Ria. Eu regresso mais logo, continuo desse lado, continuo na nossa companhia. Até já.
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